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1: Por mais que a gente queira que as coisas aconteçam do nosso jeito, o destino sempre bate de frente.

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2: 9:16.
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1: 10:13.
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0: 11:19.
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0: Fabrício, Cleiton Romário. É tapa no volante agora, amigo.
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0: Vitor Hugo, que pena.
1: Que pena.
2: Que pena.
1: Faz barulho pra Thales nessa aí.
3: Diego e Vitor Hugo.
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2: 5:05.
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2: Você, meu amigo, minha amiga, bom dia, bom dia, bom dia, boa semana. Rádio Goiás aqui com você. Bom dia, Goiás. Um mega abraço, vamos lá.
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5: Não, calma.
4: O homem é espetacular.
2: Olha pra você, meu abraço, meu carinho, valeu, valeu, valeu, vamos lá, vamos lá, vamos lá. Seguindo alegre, contente, numa boa, feliz da vida por estar contigo aqui, na nossa Goiás 104.9. É modão atrás de modão. Hoje é dia 28 de julho, 5h10, agora 5h10 é terça-feira. Programa Bom Dia Goiás, chegando, alegrando, acordando você, trazendo a moda, a música que você gosta. Até as 8h estamos aqui. É por pra dentro e claro, ouvir modão. Zé Inácio, tá de pé? Tá de pé, tá de pé, tá de pé? Vamos lá, vamos ouvir música boa. Telefone da rádio liberado, WhatsApp da rádio pronto pra receber sua mensagem aqui. 34956499. Venha pra cá, venha você, cola comigo, chama no zap. Peça sua moda, peça sua música e o programa vai atender. Panamá, Joviânia, Luândia, Buriti, você que tá pela região, Chacra, Sítio, Fazenda, valeu. Tá no carro, obrigado a carona e dali.

Vem aí, canta Leonardo. A chuva não vai passar. É terça-feira, 5:11.

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1: E a música no Bom Dia Goiás continua. Mais um modão chegando aqui, ó. 5:16.

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1: Programa Bom Dia Goiás aqui com você. Bora lá, bora lá. Oi, tudo bem? Ó, tenha certeza que seu dia hoje vai ser bom. Vai ser maravilhoso. 5:26.
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1: E vamos chegando, vamos ficando. Estamos aqui na Rádio Goiás ao seu lado até as 8 horas, trazendo moda, música e você participando comigo. 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

a sequência aqui, ó. Barreirito, Chico Rei, Paramá. Olha, tem o Pablo César, tem Christian Ralph, tem Dalvan e Donizete também. Segura, segura, que modão! É no Bom Dia, Goiás.

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1: 5:45.
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0: Márcio Mineiro. Márcio Mineiro.
1: E o programa tá com você. Bom dia, bora. Seguindo ao vivo, até as 8 estamos na 104.9. 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

Sim, venha pra cá. Venha pro Bom Dia Goiás, manda um recado, chama no zap aqui. Será um prazer ouvir, será um prazer falar com você. Ah, quer pedir um modão? Pode mandar o zap aí. Quer gravar o áudio? Pode gravar também. O que importa é você no Bom Dia Goiás. É você chamando, pedindo. O programa segue tocando. E vamos acordar, meu povo, mais uma moda tá chegando. Ronaldo, Adriano e a dupla Rick Renner, mais ou menos assim.

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2: 6:31.
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1: 6:35. 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
2: E no programa Bom Dia Goiás, a moda continua pra você. 6:36 agora, vamos que vamos.
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2: E vamos seguindo o programa que tá por aqui todo dia, Bom Dia Goiás. 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
0: 6:38, 6:38.

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1: E a música continua. Gislaine, bom dia pra você. Uma boa semana. Mais uma a gente toca agora 6:40.

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Dupla Rick Renner, agora é assim. Faltando 15 para 7. Ô, meu povo. Vamos levantar, galera. Vamos levantar, vamos ouvir o programa. Vamos participar. Hoje é terça-feira, gente. Preguiça é essa? Cadê a turma abençoada do Bom Dia Goiás? Tá faltando aqui um caminhão de gente. Cadê a turminha minha aqui, hein? Vamos mandar recado, vamos acordar. Maria Neuza, levanta, Caçulimbira, vamos lá. Ei, padaria lá do Primavera. Dessa turma do Primavera. Todo mundo que manda recado cedinho aqui no Bom Dia Goiás. Pode mandar e falar que tá ouvindo aí. Pra ele poder mandar música pra você. É, mas vamos mandar uma música. Uma música pra você. Ai, ai, o que eu vou trazer agora? Rio Negro e Solimões, é?

Brasília pra você. 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
0: Faltando

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0: uma música rolando aqui na Rádio Goiás. Bruno Marrone, Faz de Conta. Não posso acreditar que era tudo mentira. O que me disse seu olhar? Olha aqui, ele tá ouvindo a rádio. É, Túlio Encanador, meu amigo aí da Maranhão. Alô, Túlio Encanador, um abraço pra você. Bom trabalho, boa semana. Fica aqui na Rádio Goiás. Ele também tá chegando, fala comigo.
1: Bom dia, meu amigo Fabrício Mineiro. Mandou uma bodona sertanejona boa pra nós ver, meu amigo. É, pro teatro, o grande mecânico agrícola, é grande agrão, Curipi, meu cunhado, minha irmã, que eu nem 13 anos, vascaína, pra Maria, meu Roberto, da fazenda Mijolim, pra Dona Dorcino, que mora na rua Copacabana, pra minha netinha, minha riqueza, Ana Júlia, mandou uma bodona sertanejona.

0: Deixa boa pra nós, meu amigo, tô ativo, hein?
1: Ele não vai, não.
2: Pois é, meu amigo Caçula Imbira, valeu, obrigado, bom dia pra você. Já tomou o café, Caçula? Já tomou o café? Ê, Caçulão, bom dia pra você. Galera do Bom Dia Goiás, vamos chegando. E até às 8 horas a gente manda recado aqui. 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

0: mão e bate o pé e vamos assim. E bate o pé. Vamos batendo o pé, vamos batendo, batendo o pé. Ah, bate a mão também, como é que é?
1: Bate o pé e bate o pé.
0: Alô, galera, bate a mão e bate o pé. Sem cantar não, mas tá bom, vamos de música. Ô Zé Márcio, vamos trabalhar, fi. Chega, tá dormindo demais, ô. É 7:05. Hoje é 28 de julho, mês de julho tá acabando. Acabando a ova. Hoje é 28 ainda. Aí vem 29, vem 30, vem 31 ainda. Aí no sábado, que é dia 1º. Tá longe pra acabar esse mês. Ah, oh, mês enrolado. E não termina estranho, hein?
1: Alô, galera, bate a mão e bate o pé. 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
2: Mas oi, mas todo mundo tá ouvindo. Mas é a Goiás FM Lombardi 104,9. Oi, vai.

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por aqui, programa Bom Dia Goiás. O meu amigo Weber Cardoso da Serrinha. Alô, Weber Cardoso, alô, Serrinha. Bom dia pra vocês aí. Valeu, Weber Cardoso. Weber, de tarde tem um batidão, hein? Mais um abraço a gente manda agora. Vamos lá.

0: Claudinha tá ligada aqui no programa. Ô, Claudinha, bom dia. Bom dia, Claudinha, bom dia, Claudinha. Todo mundo lá na padaria da Késia. Mas, Claudinha, à tarde você não tá participando do batidão, não? O que você tá fazendo à tarde? Nada, né? Você só trabalha meio período, não é? É, você nem gosta de trabalhar. Trabalha um dia, falta 10. Trabalha 2, falta 20. Trabalha 3, falta 1 mês. Que é isso, mulher? Vamos tocar logo após o comercial. Submisso a você aqui na Goiás. Obrigado, moçada. Obrigado todo mundo aí da padaria da Késia, ouvindo o Bom Dia Goiás. 7:34, volto já. Segura aí.
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2: 7:35.
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Olha, a Geslaine tá ligada aqui no programa também. Valeu, bom dia. Vamos ver quem mais. A família do vencedor ouvindo a rádio aqui, ó. Admilson, obrigado, boas vendas pra você. 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A turma lá da padaria da Késia, valeu, bom trabalho. Boas vendas aí também. Alô Solar Magazine, alô Flor de Lis, agradecemos o carinho de vocês. E vamos sim.

0: Maria Neuza, minha amiga, bom dia pra você. Sim, Maria Neuza, graças a Deus, vai indo devagar, né? Maria Neuza, minha querida, obrigada a audiência aí. Bom dia pra você, bora, bora.
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pedacinho só da música pra você aí, viu? E daqui a pouco já tá chegando mais um programa, amanhã 34 até o meio-dia. Maria Neuza, minha ouvinte do Bom Dia Goiás.

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2: Oi, bom dia! Estamos chegando, meu povo! Vamos juntos até o meio-dia. Eu sou seu amigo Eder Lopes. Muito bom

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2: 8:22.
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2: Muito bom dia, 9h07, hoje é terça-feira, estamos no 28º dia, o mês é julho de 2026. Plantão policial, verdade no Icrua, tá no ar, manchetes do plantão de hoje. Olha, a cidade de Goiatuba, ocorrências do corpo de bombeiros, um total de 2. E ainda por parte do 29º Batalhão de Polícia, uma ocorrência envolvendo menores. Quer saber tudo com detalhes? Sai daí não, plantão policial só tá começando.

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2: Olha, pode voltar pra cá, 99. 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

0: 9:12. Ontem, por volta das 10:16, ocorrência atendida pela 16ª CIBM e Corpo de Bombeiros, foi na rua Mato Grosso. Busca salvamento de animal silvestre. Olha, a guarnição foi acionada para a captura de um animal silvestre, uma capivara. Ela estava em um lote baldio, localizado no centro urbano aqui da cidade. O animal, com aspecto saudável, segundo os bombeiros, foi capturado e solto no seu habitat natural. Tivemos mais um registro por parte do Corpo de Bombeiros. Ocorrência registrada ontem por volta das 15:05, foi na Avenida Clóvis Rodrigo do Vale, Vila Esplanada 1. Acidente de trânsito, foi uma queda de moto. Olha, a vítima, que não teve a identidade divulgada, do sexo masculino, 55 anos, ela relatou para a equipe dos bombeiros que teria ingerido bebida alcoólica, tinha tomado aquela marafazinha, água que gato não bebe. Após o acidente, a queda, ele mesmo retirou o capacete. Ele apresentava escoriações no membro superior e inferior direito. Uma testemunha relatou que a moto foi retirada por terceiros. A vítima, após ser avaliada pela equipe dos bombeiros, foi imobilizada e transportada à emergência do SUS para receber atendimento médico. E 14 agora.
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0: 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Hora gostosa do plantão policial, deixa eu mandar abraços aqui para quem? Pro Eduardo, pro Bernardes, pra Cindy Nara. Meu pai tá na Fazenda da Cava, um abraço pra vocês aí. A dona Ercília e o Cássio, o pessoal aqui da Elétrica, tá na Rua Rio Branco aqui com o rádio ligado, um abraço. O Renato e o Cédio são todos os dias, ouve a gente. Pessoal, os motoristas de aplicativo aí, né? Pessoal aí, ó, do Viagem 22, meu amigo Herones, um abraço. O Frederico, a Sueli, tá no setor Maranata. O Robson, a professora Elis Márcia, muito obrigado pelo carinho do Rádio Ligado. A dona Terezinha, o seu Geraldo, o pessoal tá na Vila Esperança. O Leandro, a Andressa, a Vitória, o pessoal aí do Bar da Val, tá na Avenida Iguaçu. Meu amigo Márcio Rodolfo Meleto, pessoal do Lava Jato do Meleta com o Rádio Ligado também. Carlinho do Pididog, a esposa Welina, o meu amigo Zé Inácio Zé Todim. Pessoal aí, ó. Da Joe Motopeças também com o Rádio Ligado, um abraço. Eita, nós, todo mundo na nossa sintonia, engrossando ainda mais o caldo, isso é ótimo, isso é muito bom.
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0: Vou mandar um bom dia aqui pro seu Lino, tá? Na Vila Betânia, o pessoal aí, ó, da Visão Publicidade, tá na nossa sintonia também, meu amigo Laurimã, toda a sua equipe, muito obrigado pelo carinho do Rádio Ligado. 919. Olha, tivemos um registro de uma ocorrência envolvendo menores ontem aqui na cidade. Ocorrência já registrada por volta da meia-noite e 44 de hoje, desta madrugada. Foi na rua 4, no setor Parque das Primaveras, ocorrência envolvendo menores. Vou relatar o fato aqui para vocês tomarem ciência do que realmente aconteceu. Ambos os menores estavam em uma motoneta, uma Haubau HB50, ano 2016. Tem a droga, viu, gente? Olha, a equipe de policiais militares, durante o patrulhamento, visualizou esses menores, um trafegando a motoneta e o outro como passageiro. Chamou

0: atenção da equipe, a motoneta estava sem placa. Ao ser dada a ordem de parada para abordagem, os dois desobedeceram a determinação legal e empreenderam fuga em alta velocidade, percorrendo aproximadamente 3 setores aqui da cidade, inclusive transitando por diversas ruas e avenidas, sendo posteriormente interceptados após acompanhamento tático. Durante a busca com os dois menores, acabou sendo localizada a porção de entorpecente. Lógico, o condutor menor de idade não possui carteira nacional de habilitação. Durante busca na motoneta, foi localizado no baú uma porção de crack. Ele foi questionado acerca da origem da substância. Ele informou que o entorpecente havia sido adquirido, inclusive deu o nome da outra pessoa que teria vendido a droga para ele. Ah, era o que estava na garupa da moto. Durante a entrevista com esse segundo aí, o garupeiro, ele confirmou ser o proprietário da droga de forma espontânea. Ele ainda conduziu a equipe até a sua residência, no quarto do menor, sobre uma cômoda. Foram localizadas mais 4 porções grandes da substância análogo a crack, totalizando 73,9 gramas, além de uma balança de precisão e a quantia de R$257 em espécie. Ambos foram encaminhados até a delegacia de polícia para as providências que o caso requer, droga apreendida, e eles, condutor da moto, por crime análogo à direção sem carteira nacional de habilitação, e também o segundo, acabou sendo enquadrado em crime análogo ao posse e também tráfico de drogas. Registrou-se o fato aí para dar ciência às autoridades competentes. 9:22 agora. Olha, na sequência, Éder Lopes, continuidade de manhã 104. Eu, o Ricardão e a minha produção vamos embora. Mas vamos voltar amanhã, quarta-feira, se Deus quiser. Porque com certeza ele vai querer. Olha, final de mais uma mega produção que tem nome: Plantão Policial, a Verdade Nua e Crua. Sinceridade, dignidade e, acima de tudo, honestidade. Seguindo esses 3 princípios aí, você pode até não consertar o mundo, não. Mas com certeza nós teremos um canalha a menos.
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4: 9:24.
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0: Nesta terça-feira começam os jogos de volta dos playoffs, oitava de final da Copa Sul-Americana. O Santos recebe a Universidade Central da Venezuela na Vila Belmiro a partir das 9:30 PM. No duelo de ida, o Peixe venceu por 4-1 e por isso pode perder por até 2 gols de diferença que passa de fase. Apesar da grande vantagem, técnico Cuca quer um Santos mais equilibrado na temporada.
1: Agora a gente tem que ter equilíbrio, entender o porquê que isso aconteceu e se você não conseguir pôr a tua melhor equipe tecnicamente dentro do campo e puser a tua melhor equipe coletiva, é o que você tem que seguir. Porque a gente não consegue ser feliz em 15 dias. Quando você tem hoje uma autoafirmação, ganhar o jogo hoje, você já vem de vitória lá do Cuenca, do Vitória da Bahia, você tropeça no Botafogo, perde. Daí hoje você ganhou lá fora 4-1, vem pra cá, é hora de você se autoafirmar, você empata com a Chapecoense com gosto de derrota. Agora você tem que remar de novo nesses jogos que vêm seguidos, que é o CV e 2 Remos e depois o Atlético Paranaense, para se comprovar mais uma vez. Então a gente tem que ter uma sequência de bons resultados para poder respirar mais tranquilo.
0: Caso passe pela Universidade Central, o Santos vai encarar o Maracá do Equador

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2: 10:22.
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1: O governo brasileiro apresentou nesta segunda-feira um pedido à Organização Mundial do Comércio, a OMC, sobre as tarifas impostas pelos Estados Unidos contra os produtos do país. O pedido está no sistema de solução de controvérsias do órgão internacional. Em nota, o Ministério das Relações Exteriores reafirma a posição brasileira, que classifica como injustificadas as aplicações de tarifas. O texto ainda acrescenta que elas são incompatíveis com as obrigações assumidas pelos Estados Unidos no Acordo Geral sobre Tarifas e Comércio de 1994, além das regras que disciplinam o mecanismo de solução e controvérsia da OMC. O Brasil foi sancionado duplamente, com uma tarifa de 25% e outra de 12,5% sobre suas exportações. O ministro Alexandre de Moraes, do Supremo Tribunal Federal, pediu esclarecimentos sobre as falhas apresentadas na tornozeleira eletrônica da cabeleireira Débora Rodrigues dos Santos, conhecida como Débora do Batom, e condenada pela tentativa de golpe de Estado. A determinação foi enviada à Secretaria de Administração Penitenciária de São Paulo, depois que a Procuradoria-Geral da República, PGR, apontou perda de sinal em razão de falhas operacionais ou violação do equipamento. O prazo para a defesa se manifestar é de 5 dias. Um temporal com queda de granizo e ventos fortes provocou estragos em municípios do Rio Grande do Sul entre a tarde e a noite de segunda-feira. As cidades de Santo Antônio das Missões, Ernestina, Osório registraram os maiores danos. Ao todo, mais de 1000 residências ficaram destelhadas. O estado vem enfrentando problemas em razão das chuvas ao longo da semana, com pontos de alagamento e mais de 50 mil clientes sem luz até amanhã desta terça-feira. Um relatório da empresa Sportdar apontou um volume de apostas suspeitas em um cartão amarelo de Lúcio Acosta, do Fluminense, em um jogo contra o Red Bull Bragantino pelo Campeonato Brasileiro. A empresa foi contratada pela FIFA e, em razão desse indício, a CBF iniciou uma investigação que busca verificar se o cartão favoreceu apostas. Órgãos como Polícia Federal, Ministério Público e Superior Tribunal de Justiça Desportiva foram avisados pela Confederação. O Fluminense também já foi notificado. E o jogador negou irregularidade em nota divulgada pelo clube. O Conselho Eleitoral do Haiti marcou para dezembro deste ano o primeiro turno das eleições presidenciais. O segundo turno está previsto para acontecer em fevereiro de 2027. A data inicial do primeiro turno era para agosto, com o segundo turno previsto para dezembro. Contudo, ela foi alterada por medidas de segurança. O Haiti não realiza eleições presidenciais desde 2016. O Giro de Notícias é uma produção da agência Rádio Web. 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
2: 11:26.
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2: 9:00.
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3: 12:29.
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4: 1:27.
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1: 2:24. 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

0: Você, Paula Fernandes, Amar de Novo. 2:35, essa é a hora certa pra você, viu? Uma ótima tarde, Caçu Limbira, curtindo a programação. Daniel do Centro-Oeste, ligado também. Juliana, lá no Morada Nova. Lucas Leandro e Delma, no Morada Nova também. Fernanda, no Recreio dos Bandeirantes. A Jaciele e o André, lá no Parque Primavera. Se eu não falar da Jaciele, que a próxima vez que ela me ver, vai ficar braba comigo. Ótima tarde pra vocês, viu? Na sequência, em Sami Rico e Zezé de Camargo, Estrada da Vida. Nesse bloco, você ouve também Léo Magalhães. Eu amo você, 2:36.
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2: 3:24.
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0: 6:30, Rio Negro e Solimões, ninguém faz igual.
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Breno Pista. É a última de hoje, tá? Tá chegando Fabrício Mineiro com o Batidão Sertanejo pra te fazer companhia. E eu volto amanhã a partir do meio-dia nas Inesquecíveis da Goiás FM. É sempre uma satisfação estar aqui com você. Obrigada pela sua sintonia todos os dias. Um abraço enorme para os nossos patrocinadores. Um abraço para você que tá na estrada, você que tá na sua casa, você que tá no seu trabalho.

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Cinco.

0: Chegando, mais uma tarde aqui pra você, Rádio Goiás, 104.9. Ei, meu povão, 4 e 11, 4 e 11, 4 e 11. Vamos aqui na melhor festa sertaneja do Brasil. Vamos embora. Hoje é dia 28 de julho, 2026. O bicho vai pegar, tá combinado. Claro, o bicho vai pegar, o bicho vai moer. Meu amigo Zoreia, Lavacar, ligado no batidão. A nossa festa sertaneja chega pra fazer da sua tarde uma tarde boa, alegre, feliz, nada de tristeza. Sempre aquele sorriso no rosto. E você sabe que nós vamos ficar, vamos ficar, vamos ficar até às 7 da noite. Geslaine, Geslaine, Geslaine. A Geslaine tá ligada no batidão. Oi, Geslaine, tudo bem? Meu boa tarde, minha querida. Aumente o volume do rádio que só tem modão no batidão.
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0: Nosso WhatsApp você tem aí, né? 3495-6499. Você grava o áudio, você manda o texto. Faz aí, pode fazer, pode fazer. Passa já o pedido da sua moda e o programa vai te atender. Cadê? O que é que nós vamos trazer na abertura do horário aqui? Ginigeno chega.

0: Vamos lá, todo mundo chegando, a galera do Batidão chegando, chegando, chegando. Oi, boa tarde, vamos lá. Claudinha trabalhando, o som tá ligado no 12 aí, tá no máximo. Tá pronta pra ouvir a moda sertaneja no Batidão. Então vamos lá, vamos que vamos, vamos que vamos, bora que bora.
1: Oi, menino. Boa tarde pra você, tudo bem com você? Que bom, tá tudo bem com você, fica com Deus. Deus abençoe você, muito, muito. Fica com Deus, viu, querido? Boa noite não, né? Então demais, né? Mas eu queria falar boa noite pra você, fiquei pensando nisso, por isso que eu tô falando agora. E não falei, né, ontem. Fica com Deus e Deus abençoe você, muito, muito, muito. Desculpa a bobeira que eu dei pra
0: boa noite. Ô, Dona Isoletinha, tá ligadinha aqui no programa comigo, Dona Isoletinha? Obrigado, a senhora, boa tarde, viu? Ó, eu vou tocar pra senhora aqui no decorrer do programa uma moda de Teodoro e Sampaio. Sei que a senhora gosta muito, então pode deixar que o programa vai tocar com o maior carinho, viu? Ah, vamos comigo, né, Dona Isoleta? Vamos comigo até às 7 da noite. A senhora venha ter uma tarde abençoada de muita paz. E claro que a Goiás FM está com você. Vamos mandando pra quem agora? Quem mais? Maristela Silva, Maristela Silva. Maristela chegando no batidão. Tá mandando pra você, pra Thalita. Thalita e Maristela, falei certo o nome? Thalita e Maristela, é isso mesmo? Obrigado vocês aí, agradeço também. Outro áudio que chega, bora, bora animar o batidão, vamos lá. Capricha no áudio aí.
2: Manda um alô pra nós aí, agora o Zório da Vacar já tem um bom tempo passando cartão no crédito. Manda um alô pro Dedé aí pro Paulo. E manda uma ronda nós.
0: Pode deixar, meu amigo Zoreia. Aí o Pingusta aí? O Pingusta Alcoólatra tá aí trabalhando? Mas esse não para mesmo. Ah, mas você fica dando cerveja pra ele, hein? Dando pinga pra ele todo dia, hein? Por isso que ele não para de trabalhar. Corta a pinga pra você ver. Você cortar a pinga, ele não vai pro serviço mais não. Deixa eu tocar uma música pro Dedé aqui, ó. Todo mundo tá aí ouvindo o programa Batidão, hein? Esse programinha, vamos lá. Ai, o povo acha bom escutar esse programa. Você acha bom ouvir esse programa mesmo? Aninho. Mas tá bom, se você gosta, também gosto, hein? Você gosta, eu gosto também, vamos lá. 4h23, a música do Dedé aqui, ó. Ih, foi feita pra ele.

Vinícius Mineiro, uma ótima tarde pra você, uma ótima tarde para os ouvintes do programa Batidão Sertanejo na Rádio Goiás FM. 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E uma ótima tarde para você ter curtindo o programa Batidão Sertanejo.

0: 4:34.
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1: Sandra Diniz aí na Fazenda Caridade. Oi, Sandrinha, tudo bem? 4:40, 4:40. Batidão tá com você aqui. Goiás. Gustavo Lima tá chegando, olha o Gustavo Lima aqui. Fala, alojada. E o sinal, Sandrinha? Tá chegando bem pra você aí? Tenho.

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E aqui a gente continua, vamos lá. Vamos arrastar o pé, vamos balançar, vamos sorrir. Batidão tá com você. Até às 7 da noite.

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Mais uma música tá chegando, mais uma tá chegando, 4h48. É, qualquer trem, tá bom. Olha a moda chegando, olha a moda chegando. Milionário e José Rico.

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2: Olha o Zezé de Camargo chegando, olha ele, olha ele, olha ele. É, o Mirosmar. 5 para 5.

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0: Essa música de Fernanda e Sorocaba tá tocando aqui no Batidão. 5:13 agora, 5:13. Vou tocar mais uma, Guilherme Santiago vem aí. Depois o Leonardo vai cantar também. Vamos que vamos, até às 7 da noite. Programa Batidão com você.
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1: Meu amigo Zé Inácio Botelli chegando no batidão também. Opa, alô Zé Inácio, alô Zé Inácio. Quem mais vai chegar no batidão, hein? Até às 7 da noite estamos aqui. E dominou. E acertou. Que coisa mais linda.
2: Boa tarde, gostaria de ouvir com Bruno Marrone, Chamego. Só pra me ouvir mesmo, pra Dorinha.
1: Oi, Dorinha, quer escutar Chamego Bom? Bruno Marrone, vou tocar pra você. Tudo bem, Dorinha? Boa tarde, viu? Boa tarde aí. Fique na nossa festa do rádio, festa da moda. Sandra Diniz também, vamos que vamos, Sandrinha. Até às 7 da noite. Foi um arrastão no meu coração. Vamos mandar mais abraço, vamos mandar, vamos mandar. É. Genislaine. Você ainda tá escutando nós aí? Tá na nossa rádio? Maravilha. Vamos ouvir então, Bruno Marrone. Ai, que chamego bom que você me faz.

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3: 5:43.
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Oi, Sandrinha. Valeu a audiência. Ó, tá faltando 9 para 6. Deixa eu mandar abraço aqui lá pro supermercado Vencedor. Campeão do preço baixo. Alô, Vencedor. Alô, Edmilson. Alô, Edmilson. Alô, Edmilson. Vamos trabalhar. Vamos ouvir a programação aqui, Edmilson. Vamos vender bastante. Do normal. Ó, deixa eu mandar mais música. Aí tem que mandar mais moda, né? Pra quem que manda mais moda? Deixa eu ver, vamos mandar mais moda aqui. Mandar um abraço caprichado lá pra Arca de Noé. 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Vai lá pra você fazer um ótimo negócio. O Diogão vai atender você. Ou amanhã cedinho. Amanhã tem Bom Dia Goiás às 5 da manhã.

Alto, quem é? Aí vocês estão ouvindo o batidão? Ô Carol, mas vocês estão me escutando mesmo? Nossa! E deixou feliz agora? Vocês ouvem o programa Batidão também? É a turma, a turminha lá da Escrita Contábil. Escrita Contábil, é Carol e quem mais tá por aí? Tem tempo que vocês não mandam mensagem aqui no Batidão, né? Pois é, tem que mandar todo dia. Vocês não gostam do programa, não? Não é possível!

0: 10:56.
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2: 6:35.
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0: Isso, a música do Paulo Pires rolando aqui no programa Batidão. Meu amigo Caçula em Bira, boa noite pra você. Caiu lá em casa. Ou amanhã, 5 da manhã. Programa Bom Dia Goiás. E claro, você não vai perder, né? É amanhã cedinho, cedinho, cedinho. Vem aí, na sequência, a voz do Brasil. Boa noite. Fique na Goiás, fique na programação. Até amanhã.
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0: 19 horas. Está no ar a Voz do Brasil. As notícias do governo federal que movimentaram o país no dia de hoje.
1: Olá, boa noite.
0: Boa noite para você que nos acompanha em todo o país.
1: Terça-feira, 28 de julho de 2026.
0: Vamos aos destaques na Voz do Brasil.
1: Saúde e Bets.
0: Campanha orienta sobre riscos das apostas online e atendimento em saúde mental no SUS.
1: Em entrevista, Marcelo Quimatti, do Ministério da Saúde, comenta.

0: mas se trata de fato de um fenômeno novo que ele tem que ter uma atenção com o campo da saúde mental.
1: Tecnologia na palma da mão. Mais de 177 milhões de pessoas usam o GovBR.
2: Hoje vamos falar sobre os níveis da conta e como ter mais segurança e acesso a todos os serviços. Carlos Oliveira.
3: Aumentar o nível da conta GovBR amplia a segurança e a quantidade de serviços que podem ser acessados na plataforma.
1: Do campo ao laboratório, cientistas da Amazônia sequenciaram pela primeira vez o genoma do açaí.
2: A descoberta abre caminho para melhorar a produtividade e garantir mais resistência, além da geração de novos produtos. Gabriela Noronha.
4: O trabalho é resultado de uma parceria entre a Embrapa e pesquisadores da Universidade Federal do Pará.
1: Hoje, na apresentação da Voz do Brasil, eu, Luciana Vasconcelos e Luciano Seixas.
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1: O Brasil apresentou o pedido formal de consulta aos Estados Unidos no sistema de solução de controvérsias na Organização Mundial do Comércio, a OMC.
2: A iniciativa do Ministério das Relações Exteriores contesta o aumento das tarifas imposto pelo governo norte-americano sobre as exportações brasileiras.
1: O Brasil questiona a tarifa adicional de 25% aplicada a produtos brasileiros e a taxação de 12,5% a um grupo de 60 países.
2: O pedido considera que as medidas norte-americanas são injustificadas e incompatíveis com obrigações dos Estados Unidos.
1: E está amparado no Acordo Geral sobre Tarifas e Comércio do Entendimento Relativo às Normas e Procedimentos sobre Solução de Controvérsias da OMC.
2: A solicitação é a primeira etapa para tentar um acordo direto entre os países junto ao órgão internacional.
1: E Brasil e Coreia participaram hoje em São Paulo de um fórum empresarial.
2: Promovido pela APEX, a Agência Brasileira de Promoção das Exportações e Atração de Investimentos, o encontro ocorreu no contexto da visita oficial do presidente sul-coreano Lee Jae-myung ao Brasil esta semana.
1: No encontro foram discutidas oportunidades para aumentar a relação bilateral de comércio, principalmente em setores do agronegócio, mineração, defesa e tecnologia.
2: O presidente da APEX, Laudemir Miller, destacou que, embora a movimentação comercial entre os dois países tenha chegado a 11 bilhões de dólares em 2025, a participação do Brasil nas importações da Coreia do Sul ainda é pequena.
5: O Brasil participa de 1% do comércio da importação da Coreia. Nós temos interesse e estamos crescendo nosso mercado de frutas, café, especialmente a área de aeronáutica, defesa, mineração, minerais críticos, que é tão importante para o nosso país, farmacêutico, biocombustíveis, que eu já comentei, química,
1: e o acordo de livre comércio entre o Mercosul e Singapura entra em vigor no próximo dia 1º de agosto.
2: O decreto que promulga o tratado foi publicado nesta terça-feira no Diário Oficial da União.
1: Para apoiar a implementação do acordo, o Ministério do Desenvolvimento, Indústria, Comércio e Serviços disponibilizou manuais com orientações para exportadores, importadores e operadores de comércio exterior.
2: Os documentos estão no portal Siscomex na internet.
1: O Ministério da Saúde lançou uma campanha de utilidade pública de prevenção aos danos das apostas online.
2: A iniciativa alerta a população sobre os riscos associados ao uso abusivo das bets e divulga serviços de saúde mental oferecidos pelo SUS para acolhimento e tratamento de apostadores afetados.
1: A campanha é veiculada na televisão, no rádio e nas redes sociais. Vamos ouvir?
6: Apita o juiz, começa mais uma rodada de apostas. O jantar com a família é substituído pela tela do celular. Sai a tranquilidade e entra a ansiedade. O jogador fica isolado e só quer saber de apostar. Isso é falta grave.

0: Ministério da Saúde, Governo Federal.
1: Para falar sobre as bets e o impacto na saúde de quem joga, conversamos com Marcelo Quimatti, diretor do Departamento de Saúde Mental, Álcool e Outras Drogas do Ministério da Saúde. Vamos ouvir.
0: A gente conversa agora com Marcelo Quimatti, diretor de saúde mental, álcool e outras drogas do Ministério da Saúde, para falar sobre saúde e apostas eletrônicas.

0: famosas Betes. Muito obrigado, Marcelo, pela sua presença aqui na Voz do Brasil.
1: É um grande prazer e muito obrigado o convite.
0: Marcelo, para começar, o fato de uma pessoa realizar apostas já é considerado um vício ou existem etapas? Quando é que passa a ser realmente um problema?
1: Não, o fato de jogar, ele não é propriamente um problema e muito menos um problema de saúde mental. A questão é que não existe um limite em que a gente pode dizer esta forma de jogar, ela é absolutamente segura. E a pessoa, ela migra muito rápido de um jogo que ele acontece por lazer exclusivamente para um jogo que ele acontece de uma forma compulsiva e que traz vários problemas associados tanto à saúde mental quanto à saúde financeira.
2: Agora, uma pessoa viciada em bets, Marcelo, ela consegue reconhecer o próprio vício? E como você disse aí, existe uma forma segura de se apostar em bet?
1: Não existe uma forma segura. Existe todo um processo que dá a relação da pessoa com uma plataforma ou com um jogo, que ela se modifica muito rápido. Normalmente, quando uma pessoa ela começa a jogar, ela começa a fazer isso por lazer, ainda que existam pessoas que elas começam a jogar como uma forma de aumentar os ganhos mensais. Esta forma, essa segunda forma, ela é particularmente muito perigosa e é muito difícil que uma pessoa que ela entre numa plataforma de jogos com essa intenção, ela não desenvolva problemas. Quando uma pessoa começa a jogar, tanto mesmo que seja uma situação de lazer, ela num primeiro momento em que ela joga, ela começa a ganhar. Ela ganha porque existe um mecanismo dentro de uma plataforma que ela estipula a partir de um algoritmo que ela tem que ter pequenos ganhos para que ela se mantenha dentro daquela plataforma jogando. Porque do ponto de vista neurobiológico, um pequeno ganho que a pessoa tem dentro de uma plataforma tem um efeito cerebral muito parecido com um grande ganho. Então a pessoa ela tem uma sensação de que ela está no controle, que ela está ganhando com aquilo, e quando ela coloca dentro de uma planilha ou vê depois de uma hora, duas horas de jogo, quanto que ela ganhou e perdeu, ela realmente perdeu. Então, e daí neste momento ela continua jogando de uma forma compulsiva, por um lado, porque aqueles ganhos elas trouxeram prazer para ela, mas por outro lado, porque ela começa a correr atrás de um prejuízo do que ela teve. Aí, quando esse processo ele está desencadeado, é muito perigoso e a pessoa ela tende a ter impactos muito importantes dentro tanto da saúde mental quanto da saúde financeira.
0: O senhor falou saúde financeira, né? E a saúde mental, quais são os impactos mais comuns que a gente vê dentro da pessoa, para a vida familiar, no trabalho? Como é que acontece?
1: Então, do ponto de vista da saúde mental especificamente, do ponto de vista epidemiológico, existe uma associação, que não é uma associação só que é feita em estudos no Brasil, mas na literatura internacional, que eles apontam que existe uma incidência muito maior de transtornos de humor, como transtornos depressivos, transtornos de ansiedade, entre pessoas que jogam, e principalmente aquelas que desenvolvem algum tipo de jogo patológico. Nós temos também várias outras dependências a álcool e outras drogas, que eles também estão associados ao jogo compulsivo. E existe, por exemplo, uma taxa de suicídio que ela é 5 vezes maior do que a população em geral entre pessoas que desenvolvem problemas com jogos e apostas.
2: Agora, qual deve ser o primeiro passo para a pessoa que reconhece esse vício em bets? E existe essa ajuda no Sistema Único de Saúde?
1: Sim, como você havia perguntado, existe uma dificuldade de identificação de quando isso se torna um problema. Dentro, em saúde mental, a gente tem dois parâmetros que eles são bastante importantes para definir algum tipo de dependência, que é o primeiro, quando uma pessoa ela deixa de fazer outras coisas ou quando aquilo tem um impacto no cotidiano dela. Aquilo tem um impacto no cotidiano da pessoa, normalmente é difícil de mensurar, principalmente quando alguma coisa ela não é criminalizada. Então ela tende a naturalizar aquela prática que ela desenvolve. Dentro de saúde mental, é muito importante que a pessoa ela ouça as pessoas que estão ao redor, que elas normalmente têm uma sensibilidade muito maior e muito mais apurada para identificar diferenças e mudanças no padrão do cotidiano. Então, se, por exemplo, a pessoa é casada e o cônjuge fala assim: olha, você está jogando demais, você está com um problema. Escute essa pessoa, porque muito provavelmente você está com um problema sim. E aí, o Sistema Único de Saúde, ele está passando por um processo de qualificação em relação a cuidado de pessoas com problemas com jogos e apostas, e é uma qualificação necessária.

0: esse é um fenômeno novo e que do ponto de vista epidemiológico cresceu muito rápido ao longo dos últimos anos, e existe um desenvolvimento de uma plataforma de acesso a cuidado com acesso digital através do meu SUS digital para pessoas que têm problemas com jogos e apostas, e que funciona. Foi muito importante a gente desenvolver esse tipo de estratégia na medida em que as pessoas com jogos e apostas, muito frequentemente elas estão cotidiano, dentro do cotidiano delas, num ambiente digital, e que tem muito mais sentido para elas acessar o cuidado através de uma plataforma digital.
1: E nessa plataforma digital que existe, é possível ver se você tem problema, se você não tem, se alguém falou, olha, eu acho que você está com problema. Aí você pode nessa plataforma, dentro do meu SUS digital, para poder ver, identificar, né?
0: Sim, existe uma testagem que ela tem uma sensibilidade, uma especificidade acima de 90%. A partir dessa testagem, a pessoa ela é encaminhada para uma outra plataforma, um qual ela vai receber atendimento, e aí ela vai ter um processo de acolhimento, de avaliação, e a partir daí é desenvolvendo um plano terapêutico para ela.
2: Agora, existe uma plataforma de autoexclusão para as pessoas que não querem mais jogar. Como é que funciona essa plataforma e para quem ela é direcionada?
0: Não, ela é fundamental. É fundamental porque, como se trata de um problema e que, uma vez instalado, a pessoa ela continua utilizando plataformas de uma forma compulsiva, a plataforma de autoexclusão é uma estratégia na qual ela para de receber propaganda, ela para de não tem acesso às plataformas de jogos através de um acesso que dá pelo GovBR, e que ela se cadastra dentro dessa plataforma de autoexclusão. Dentro dessa plataforma de autoexclusão existe já orientações em relação a como ela procura cuidado na área de saúde mental, e nós temos identificado que mais de 30% das pessoas que se autoexcluem identificam que já apresentam algum tipo de problema de saúde mental relacionado aos jogos e apostas.
1: Quando você se autoexclui, o que acontece?
0: Você não consegue acessar plataformas de jogos, e você não recebe propagandas relacionadas a jogos e apostas a essas plataformas.
1: E só eu posso fazer? Um parente, alguém que vê que eu tenho problemas, pode fazer isso pela pessoa?
0: Sim, o acesso é através do CPF e através do SouGov.
1: Ah, então se eu ver que um familiar precisa disso, eu posso ir lá colocar o CPF dele e auto-excluí-lo dessas plataformas?
0: Sim, mas de qualquer forma, a intervenção da família é muito importante, que ela se dê de uma forma pactuada junto com o usuário, porque é muito importante que a família seja próxima no sentido de apoiar qualquer tipo de intervenção na área de saúde. E a plataforma de autoexclusão é bastante importante, mas quando ela está associada a um problema relacionado à saúde mental, é muito importante que a isso se some uma procura de cuidado.
2: Então, e uma vez feita essa autoexclusão, não tem como sair.
0: Existem algumas modalidades em que a pessoa é excluída por um mês, dois meses, seis meses ou por um tempo indeterminado. Então isso vai variar de acordo com a modalidade que a pessoa escolhe ela ser autoexcluída.
1: Então, só para destacar que esse vício é um problema, sim, de saúde mental, para as pessoas estarem de olho, a família sabe, olha, não é uma brincadeira, é um vício, é um problema de saúde pública.
0: Não, e é um problema de saúde pública bastante importante. Ao longo desses últimos anos, a gente teve um aumento de procura na área da rede de atenção psicossocial de quase 150%, um aumento ao longo desses últimos anos, e com alguns meses, né, do desenvolvimento de ações de acesso digital ao cuidado, a gente teve uma procura gigantesca ao longo dos últimos meses. Então, de fato, é um problema de saúde pública, é um problema que ele teve um crescimento bastante importante durante os últimos anos. Ele se acentua muito durante o período da pandemia e se trata, de fato, de um fenômeno novo que ele tem que ter uma atenção no campo da saúde mental.
2: Tá certo, então. Nós conversamos com o Marcelo Chimatti, que é diretor de saúde mental, álcool e outras drogas do Ministério da Saúde. Marcelo, muito obrigado pela presença aqui na Voz do Brasil.
0: Muito obrigado, o convite, foi um prazer estar aqui.
1: Você que é usuário do gov.br, sabia que já pode aumentar os níveis da sua conta para ter mais segurança e acesso a serviços?
3: A conta gov.br possui os níveis bronze, prata e ouro. Cada um deles determina os tipos de serviços disponíveis e o grau de proteção.
1: E com alguns

0: passos, você pode avançar para o nível ouro, o mais completo e seguro. Saiba como fazer na reportagem de Carlos Oliveira.
1: Aumentar o nível da conta GovBR amplia a segurança e a quantidade de serviços que podem ser acessados na plataforma. O nível mais completo é o ouro, o segundo é o prata e o bronze é o mais básico. Se sua conta GovBR for bronze ou prata, você pode subir para o nível ouro. Isso leva alguns minutos e deixa sua conta bem mais protegida contra fraudes e golpes. O diretor do Departamento de Identidade Digital da Secretaria de Governo Digital do Ministério da Gestão, Hudson Mesquita, detalha um dos caminhos para aumentar o nível de sua conta GovBR.
2: Uma das opções para fazer isso é pelo aplicativo GovBR. Para baixar, é só ir na sua loja de aplicativos, por exemplo, a Play Store ou App Store, fazer o download e instalar o aplicativo. Na verdade, com o app GovBR, a navegação na plataforma GovBR como um todo fica muito mais fácil.
1: Aí, logo na parte de cima do aplicativo GovBR, tem o botão Ver Nível. Quando você clicar nesse botão, vai aparecer o nível de sua conta e a opção Aumentar Nível da Conta. Se o seu nível não for ouro, você clica e vai seguindo o passo a passo. Uma das tarefas é o reconhecimento facial. Ao final do processo, você passa a ter a conta ouro. Um jeito ainda mais fácil é usar a carteira de identidade nacional, a SIM. Se você já tirou a sua, quando abrir o aplicativo GovBR para aumentar o nível, selecione a opção de fazer isso por meio da SIM. Você usa o aplicativo GovBR para ler o código QR que fica na sua carteira de identidade nacional. Depois, é só seguir o passo a passo até concluir tudo. Com o nível ouro, é possível habilitar a autenticação da sua conta GovBR em duas etapas. Isso deixa a sua conta ainda mais protegida. E para assinar os seus documentos no GovBR, só é possível se você tiver o nível prata ou ouro. Para saber mais sobre os níveis da conta GovBR, acesse o site gov.br/conta. Reportagem Carlos Oliveira.
3: O inverno, marcado por tempo seco na maior parte do país, contribuiu para o desenvolvimento da safra no Brasil.
0: Por outro lado, o excesso de chuvas que atinge o Rio Grande do Sul pode trazer prejuízos para as plantações. A análise é da Conab.
4: O clima favoreceu o desenvolvimento das lavouras e o avanço da colheita na maior parte do país em julho. Mas o excesso de chuvas do sul e a falta de umidade em algumas áreas do Nordeste e do Centro-Oeste mostram que os efeitos sobre as plantações variam conforme a região e a cultura. É o que mostra o boletim divulgado pela Companhia Nacional de Abastecimento. A diretora de Política Agrícola e Informações da Conab, Nayara Andreoli Bittencourt, destaca os principais pontos do levantamento.
5: Entre 1º e 21 de julho, os maiores volumes de chuva ficaram concentrados em parte das regiões norte e sul e também no leste e no nordeste. Na maior parte do país predominou o tempo seco. Isso foi favorável porque ajudou a maturação e a colheita do algodão e também do milho na segunda safra.
4: A diretora da Conab, Nayara Bittencourt, também explica que no sul a umidade ajudou as lavouras de inverno, mas as chuvas mais intensas trouxeram pontos de atenção no Rio Grande do Sul. Já no nordeste, a falta de água no solo afetou a áreas de feijão e de milho, cultivado na terceira safra.
5: No Rio Grande do Sul, as chuvas intensas do final do período podem ter causado danos localizados por enxurrada, alagamento e também lixiviação de nutrientes. A lixiviação é quando o excesso de água leva embora o nutriente do solo e reduz a fertilidade.
4: Já o algodão e o milho foram beneficiados pela falta de chuvas nas regiões Centro-Oeste e Sudeste, diferente do que ocorreu no Mato Grosso do Sul. O tempo firme prejudicou o desenvolvimento das lavouras de trigo. Para acompanhar essas mudanças, a Conab também analisa índices de vegetação obtidos por imagens de satélite. Eles ajudam a identificar o vigor das plantas e comparar o desenvolvimento das lavouras ao longo do tempo. Reportagem Pablo Mundim.
3: Pela primeira vez, pesquisadores da Amazônia sequenciaram o genoma do açaí, um dos frutos mais representativos da economia da região norte.
0: Essa técnica fornece um mapa genético do fruto, permitindo identificar os genes responsáveis por características como produtividade e resistência a doenças.
3: Isso contribui para o desenvolvimento de espécies mais adaptáveis, produtivas e resistentes.
0: Além de abrir novas oportunidades para a indústria e a pesquisa científica.
6: Todos os dias, em uma fábrica na Flórida, toneladas de polpa do açaí amazônico são transformadas em alimentos energéticos prontos para o consumo. A produção é resultado de um trabalho que começou há mais de 10 anos, quando Débora Saraiva e o marido resolveram levar o sabor original do Brasil para o mercado norte-americano. Segundo a empresária, o açaí é

0: conhecido lá fora como um superalimento.
1: Existe uma infinidade de possibilidades no uso do açaí, não só no mercado alimentício, mas também na parte cosmética. Então, cada vez mais eu percebo que as pessoas têm conhecimento do fruto. Sabem que é um fruto poderoso, um fruto rico.

0: o genoma do açaí. O trabalho é resultado de uma parceria entre a Embrapa e pesquisadores da Universidade Federal do Pará. O professor Rafael Baraúna, do Instituto de Ciências Biológicas da UFPA, explica quais as contribuições que esse estudo vai trazer.
1: A gente passa a conhecer todo o funcionamento fisiológico daquela planta e aí entra, por exemplo, o melhoramento genético. Cada variante daquela do açaí podem ter características específicas, como, por exemplo, melhor produtividade, de maior polpa do fruto, maior resistência à seca, maior resistência à praga, maior altura e, enfim, diversas outras possibilidades.
0: A coautora do estudo e pesquisadora da Embrapa Amazônia Oriental, Elisa Moura, alia que o conhecimento do genoma é um importante ponto de partida para identificar os genes relacionados a características desejáveis da planta.
2: Tem várias aplicações agora que a gente vai poder utilizar com o genoma e poder avançar em pesquisas variadas. Eu vou poder, ainda na fase de muda, identificar plantas que produzem frutos menores, que produzem mais rápido.
0: O estudo reuniu uma equipe de 14 cientistas brasileiros e contou com financiamento da Fundação Amazônia de Amparo e Estudos e Pesquisas e do Conselho Nacional de Desenvolvimento Científico e Tecnológico. Reportagem Gabriela Noronha.
3: Instalação de sistemas de bombeamento, compra de ração, de motor para embarcação, gelo, combustível.
4: São muitos os gastos e investimentos necessários para viver da pesca no país.
3: Uma ferramenta de cálculo pode ajudar esses profissionais a encontrar crédito para negócio.
5: Por meio do preenchimento de algumas informações básicas, pescadores e aquicultores podem fazer simulações para encontrar linhas de crédito compatíveis com seu perfil. É para isso que foi criada a ferramenta de cálculo do crédito do Programa Nacional de Fortalecimento da Agricultura Familiar, PRONAF Azul. Significa mais renda para quem tira o sustento das águas e mais alimento de qualidade para os brasileiros, como destacou Clécio Nerbi, coordenador geral de infraestrutura e fomento do Ministério da Pesca e Aquicultura.
6: Uma iniciativa que conecta pescadores artesanais e aquicultores familiares ao crédito rural.
5: Além de atender aos produtores, a ferramenta também pode ser utilizada por técnicos de assistência técnica, extensão rural e pesqueira, cooperativas, colônias de pescadores, associações e outras organizações que prestam orientação sobre o acesso ao crédito rural. São 3 linhas disponíveis, voltadas para diferentes objetivos e faixas de renda, como exemplificou o Clécio Nerbi, do Ministério da Pesca e Aquicultura.
6: Ele funciona como uma ponte inteligente, direcionando o pescador ou aquicultor para a linha de crédito que melhor se encaixe na sua necessidade.
5: Vale lembrar que a simulação tem caráter informativo e não substitui a análise realizada pelas instituições financeiras, nem representa aprovação ou garantia de contratação do crédito. O endereço para acessar a ferramenta é simuladorpronaf.mda.gov.br. Reportagem Natália Kozlik.
4: E essas foram as notícias do governo federal.
3: Uma realização da Secretaria de Comunicação Social da Presidência da República.
4: Com produção da empresa Brasil de Comunicação.
3: Fique agora com as notícias do Poder Judiciário e do Congresso Nacional. Boa noite.
4: Boa noite para você e até amanhã.
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8: Você vai ouvir agora notícias do Poder Judiciário.
9: STF autoriza a plataforma Buzer a operar fretamento de ônibus por aplicativo no Paraná. STJ nega seguimento a recurso que pretendia levar discussão sobre caso do ex-jogador Robinho ao Supremo. Empresa de call center é condenada por não impedir atos obscenos no ambiente de trabalho. Boa noite, eu sou Marcela Luiza. O Supremo Tribunal Federal liberou os serviços da Buzer no Paraná. A decisão liminar do ministro Nunes Marques derruba a proibição imposta pela Justiça Federal nos

0: sul do país, até que o Supremo julgue o recurso do caso. Carolina Chaves.
1: No STF, a Buzer alegou que é apenas uma plataforma digital que conecta passageiros a empresas autorizadas e que a proibição fere o entendimento do Supremo sobre o uso de tecnologia no mercado. Para o relator, proibir a atuação da plataforma prejudicaria usuários e empresas parceiras. A liminar concede a liberação imediata das atividades no Paraná, mas a decisão, que já está valendo, deve passar por referendo do plenário do STF.
0: Vice-presidente do STJ, ministro Luiz Felipe Salomão, nega seguimento a recurso extraordinário do ex-jogador Robinho. O objetivo era levar ao Supremo Tribunal Federal a discussão sobre a decisão que reconheceu a validade no Brasil da sentença italiana que condenou o atleta por estupro coletivo. Fátima Uchoa.
2: Segundo o ministro Salomão, os argumentos da defesa tratam da interpretação de leis federais e não da violação direta à Constituição, o que impede a análise do recurso pelo STF. Dessa decisão ainda cabe agravo interno que, se apresentado, será analisado pela Corte Especial do STJ. Se o colegiado mantiver o entendimento do vice-presidente, o recurso extraordinário não será remetido ao STF. Robinho está preso desde março de 2024, quando a Corte Especial, por maioria, homologou a sentença da justiça italiana que o condenou a 9 anos de prisão por estupro coletivo cometido naquele país em 2013 e aceitou a transferência da execução da pena ao Brasil com o cumprimento imediato.
0: Empresa de call center é condenada por não impedir atos obscenos no ambiente de trabalho. A vítima já havia formalizado 14 denúncias. Marla Lacerda.
3: Atendente de call center deve receber indenização de R$5.000 por assédio sexual. O TST manteve a decisão que havia condenado a empresa por entender que ficou comprovada a omissão diante das situações vividas pela trabalhadora. O relator do caso na terceira turma, o ministro Maurício Godinho Delgado, observou que apenas um episódio já é suficiente para caracterizar o assédio, quando ele gera constrangimento ou abalo psicológico à vítima.
0: De 3 a 9 de agosto, o TSE promove a Semana Nacional do Sistema Eletrônico de Votação. Juliana Cariri.
4: A semana vai ter eixos temáticos para aproximar a justiça eleitoral de cidadãs e cidadãos. O primeiro tema é o sistema eletrônico por dentro, com a abertura da urna eletrônica em uma escola de Brasília. 2 dias vão ser dedicados ao combate à desinformação, com o eixo Viralizou, fatos e boatos sobre a urna. Há ainda os eixos Avanço no Sistema Eletrônico de Votação, Caminho do Voto e Como Votar. Cada tema vai ter uma ação específica, como uma exposição no Senado Federal e visitas de estudantes ao Museu do Voto, na sede do TSE.
0: Justiça Federal recebe denúncia do MPF contra 4 acusados de garimpo ilegal em Parque Nacional no Amazonas. Vanessa Pereira.
5: Segundo a denúncia, a extração clandestina de cassiterita destruiu ao menos 39 hectares de floresta e atingiu 4.800 quilômetros de cursos d'água no Parque Nacional Mapinguari, em Lábrea, no Amazonas. A cassiterita é a principal fonte de estanho, metal usado na fabricação de latas de comida, telas de celular, peças de carro e ligas metálicas. Os réus vão responder pelos crimes de usurpação de bem da União, extração ilegal de recursos minerais e dano direto à unidade de conservação.
0: 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Uma boa noite e até amanhã.
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0: Camila Groba.
1: E eu sou Ricardo Nakaoka.
0: E estes são os destaques de hoje do Jornal do Senado, que começa agora.
1: Fim da taxa das blusinhas divide parlamentares e depende de votação do Congresso.
0: Participação das mulheres na política mobiliza iniciativas no Senado.
1: Governo veta a inclusão de zootecnistas na lei do piso salarial.
0: Boa noite.
1: Boa noite.
0: A decisão do governo de acabar com a chamada taxa das blusinhas ainda precisa do aval do Congresso. A medida provisória que elimina o imposto de importação sobre compras internacionais de até $50 deve ser votada até o dia 22 de setembro para continuar em vigor.
1: O texto, que ainda divide opiniões no Congresso, está entre as 32 medidas provisórias que aguardam a análise dos parlamentares. Os detalhes com a repórter Marcela Diniz.
2: Entre os parlamentares, a medida provisória que permite zerar o imposto de importação para compras internacionais de até $50 divide opiniões. Com o argumento de que a MP cria concorrência desleal com a produção nacional, o senador Isalci Lucas, do PL do Distrito Federal, apresentou emenda para restabelecer a isonomia tributária. Para o líder da oposição no Congresso, o fim da taxa das blusinhas prejudica a geração de emprego e renda no Brasil.
3: É como se o Brasil estivesse financiando a produção e a geração de emprego em outros países, enquanto a nossa indústria, o nosso varejo, perde espaço.
2: O senador Fernando Dueire, do PSD de Pernambuco, também defende a manutenção da taxa das blusinhas. Ele apresentou emendas com esse objetivo e para definir prazo mínimo de 90 dias para entrada em vigor de mudanças nas alíquotas do imposto de importação em remessas internacionais. O objetivo, segundo ele, é dar tempo de adaptação aos setores da economia impactados por essas alterações.
4: Promove previsibilidade, segurança jurídica e estabilidade regulatória. Empresas, produtores, comerciantes, plataformas digitais e consumidores precisam de regras claras e tempo razoável para adaptação.
2: A chamada taxa das blusinhas foi criada pelo governo Lula e aprovada pelo Congresso em 2024. Na época, a tributação de 20% nas compras em sites internacionais foi defendida tanto para dar um up na arrecadação quanto para proteger o varejo nacional. O senador Jax Wagner, do PT da Bahia, que defende a medida provisória, diz que o governo reavaliou o cenário.
5: No caso das blusinhas, desde a criação dela, proposta na época pelo Ministério da Fazenda, houve uma controvérsia muito grande dentro do próprio governo. E aí se limitou até esses $50. Na minha opinião, pela avaliação que o governo fez, a arrecadação não foi tão significativa quanto se imaginava. E prejuízo, principalmente para as famílias mais humildes do ponto de vista financeiro, ou seja, que não tem tanto poder aquisitivo, foi muito grande.
2: Além do fim da taxa das blusinhas, o Congresso tem em pauta outras 31 medidas provisórias, como a do novo Desenrola Brasil, programa de renegociação de dívidas populares, as que reforçam as ações de proteção aos setores da economia brasileira prejudicados pelo tarifaço imposto pelos Estados Unidos e as MPs editadas pelo governo para regular o mercado de combustíveis afetado por conflitos no Oriente Médio.
0: E o Brasil pode ganhar uma política nacional para fortalecer a indústria de motores.
1: A proposta, que está pronta para a votação final no Senado, prevê incentivos à fabricação no país, à inovação tecnológica, à qualificação de mão de obra e à instalação de fábricas em regiões menos industrializadas. Mais informações com o repórter Márcio Maturana.
6: Com o fim do recesso parlamentar, a Comissão de Infraestrutura pode votar a criação da Política Nacional de Incentivo à Fabricação de Motores. A análise do projeto foi iniciada antes do recesso, mas a energia elétrica caiu no momento em que o resultado ia ser revelado no painel eletrônico. O objetivo da proposta é estimular a inovação tecnológica, qualificar trabalhadores e incentivar a instalação de fábricas em regiões menos industrializadas. O texto foi elogiado pelo relator Laércio Oliveira, do PP de Sergipe.
7: O projeto acerta ao incentivar investimentos em pesquisa, desenvolvimento, inovação voltados a motores mais sustentáveis, especialmente aqueles compatíveis com biocombustíveis, hidrogênio e outras alternativas energéticas nas quais o Brasil possui vantagens comparativas relevantes.
6: Se for aprovado pela Comissão de Infraestrutura, o projeto segue direto para a Câmara dos Deputados.
0: o projeto que estendia o piso salarial aos zootecnistas foi vetado integralmente pela Presidência da República.
1: O governo alega que a proposta descumpre as regras da responsabilidade fiscal. Agora o veto será analisado pelo Congresso Nacional. Repórter Douglas Castilho.
8: O Poder Executivo justificou a decisão apontando que o texto criaria novas despesas obrigatórias para órgãos públicos federais, estaduais e municipais que empregam esses profissionais, sem apresentar os estudos de impacto

0: financeiro exigidos por lei. Além disso, a Constituição Federal prevê que a criação de despesas obrigatórias não pode ser realizada sem a indicação da origem dos recursos para pagar os novos gastos. O autor do projeto, o senador Zequinha Marinho, do Podemos do Pará, falou da importância da iniciativa no momento de sua aprovação pela Comissão de Assuntos Sociais.
1: O zootecnista é responsável pela questão do manejo animal, pela questão da nutrição animal, pela questão ambiental. Então é um profissional extremamente importante para um país como o Brasil, que tem um rebanho aí de mais ou menos de 234 milhões de cabeças de gado, sem falar em outras espécies que também não são pequenas.
0: Agora, o Congresso Nacional deverá avaliar a decisão do Executivo em sessão conjunta da Câmara dos Deputados e do Senado. Para um veto do presidente da República ser derrubado, é preciso o voto de, no mínimo, 257 deputados federais e 41 senadores.
2: Faltam pouco mais de 2 meses para as eleições e as mulheres continuam sendo a maioria do eleitorado brasileiro. Segundo o Tribunal Superior Eleitoral, elas representam 52,8% das pessoas aptas a votar nas eleições de outubro.
3: Mas embora sejam maioria nas urnas, as mulheres ainda ocupam poucos espaços nos cargos eletivos. Para mudar esse cenário, o Senado tem debatido e apresentado iniciativas para ampliar a participação feminina na política. Ouça mais na reportagem de Yasmin Rodrigues.
4: De acordo com o TSE, mais de 83 milhões de eleitoras estão aptas a irem às urnas em outubro deste ano, número que representa 52,8% do total de votantes. Apesar dessa predominância, elas ainda ocupam uma parcela reduzida dos cargos eletivos no país. No Senado, por exemplo, das 81 cadeiras, apenas 15 são ocupadas por mulheres. Para mudar essa realidade, nos últimos anos, o Senado tem discutido e aprovado medidas voltadas ao fortalecimento da participação política feminina e ao enfrentamento da violência política de gênero. Apesar das discussões, a senadora Leila Barros, do PDT do Distrito Federal, destaca que a presença das mulheres nos espaços de decisão ainda precisa avançar.
5: Você começa a entender que muitas vezes esse espaço muitas vezes é negado pelo próprio corporativismo do ambiente. Então, assim, nós sabemos que esses desafios, eles não serão superados numa legislatura ou em 2 ou 3 legislaturas. É um trabalho diário.
4: Na avaliação da senadora Zenaide Maia, do PSD do Rio Grande do Norte, ampliar a participação feminina nos mandatos eletivos é um passo importante.
6: Por isso que precisamos de mais mulheres para poder estarmos presentes em todas essas comissões. Porque eu digo sempre para mulheres, por que vir para a política? Porque se faz necessário, porque é nesse Congresso Nacional que é quem decide o seu salário. Aqui decide com quantas horas homens e mulheres desse país vão trabalhar.
4: No Senado, o tema tem recebido atenção por meio da atuação da Procuradoria Especial da Mulher, de sessões temáticas e da análise de propostas voltadas ao aumento da representação feminina. Entre as iniciativas debatidas estão medidas para ampliar a participação das mulheres nos espaços de liderança do parlamento, fortalecer o financiamento de campanhas e combater a violência política de gênero, considerado um dos principais obstáculos para a permanência das mulheres na vida pública.
2: E a tecnologia também tem ajudado os eleitores. O e-Título, aplicativo gratuito da Justiça Eleitoral, permite consultar o local de votação, emitir certidões, justificar a ausência às urnas. E para quem tem biometria cadastrada, substitui o documento de identificação no momento do voto.
3: Além do e-título, são aceitos para votar nas eleições gerais de 2026 documentos com foto, como carteira de identidade ou identidade social, carteira nacional de habilitação, passaporte, carteira de trabalho, certificado de reservista e carteira de categoria profissional reconhecida por lei. Edição de Paula Groba e trabalhos técnicos de Eliseu Caires, o Jornal do Senado fica por aqui. Acompanhe agora as notícias da Câmara dos Deputados. Boa noite.
2: Boa noite e até amanhã.

0: mudanças na Política Nacional de Mobilidade Urbana.
1: Proposta em discussão amplia autonomia de paciente em fase terminal.
0: Avança projeto que protege idoso contra crimes de natureza financeira.
1: Boa noite. Comissão aprova medidas para

0: proteção de idosos contra fraudes financeiras. A repórter Maria Neves explica quais são as novas medidas.
1: A Comissão de Defesa dos Direitos da Pessoa Idosa da Câmara dos Deputados aprovou proposta com medidas para combater a violência financeira contra idosos. O projeto determina expressamente que o Fundo da Pessoa Idosa deverá financiar ações, campanhas e outras iniciativas voltadas à prevenção, combate, responsabilização e reparação de danos decorrentes de práticas lesivas ao patrimônio de maiores de 60 anos. Atualmente, a lei que criou o fundo diz apenas que o Conselho Nacional dos Direitos da Pessoa Idosa deve dar prioridade a projetos que, entre outras medidas, promovam a educação financeira de pessoas idosas. O texto aprovado também prevê penas para quem cometer crimes financeiros contra idosos. Pela proposta, o infrator ficará sujeito à reclusão de 4 a 8 anos e multa. Se quem cometeu a fraude tiver com o idoso relação contratual, familiar ou profissional que envolva confiança, a punição será maior. Sobe para reclusão de 5 a 10 anos mais multa. Na opinião da relatora, a deputada Flávia Moraes, do PDT de Goiás, prever punição severa é mais uma forma de proteger o idoso que muitas vezes é vítima da própria família.
2: Quando você fala do endividamento geral da população, a gente sabe que essa ocorrência ela vai estourar muitas vezes ali, é na aposentadoria do idoso da família, é ali que vai muitas vezes ser buscado ali o pagamento dessas dívidas da família, né? Então é preciso preservar isso, trazer aí uma proteção do Estado para que esse nosso idoso possa garantir a sua alimentação, a sua dignidade, seus medicamentos, para que ele não possa passar privações.
1: Ao apresentar o projeto original, o deputado Marcos Tavares, do PDT do Rio de Janeiro, ressaltou que a violência patrimonial e financeira está entre as 3 formas mais comuns de agressões contra idosos. O Serviço Nacional de Denúncias de Violações de Direitos Humanos, o Disque 100, registrou em 2024 mais de 72 mil fraudes financeiras contra pessoas acima de 60 anos. Pela proposta aprovada, todas as instituições financeiras ficam proibidas de conceder empréstimos a idosos somente por meio virtual. Maiores de 60 anos só poderão contrair financiamento com assinatura de contrato em papel. A deputada Flávia Moraes explica que o Estatuto da Pessoa Idosa prevê que pessoa acima de 60 anos pode comprometer no máximo 30% da renda com dívidas. No entanto, segundo ressalta, as instituições financeiras não respeitam esse limite com a concessão de empréstimos e mais empréstimos que deixam o idoso sem recursos sequer para subsistência. O texto determina também que o Fundo Nacional da Pessoa Idosa deve financiar o desenvolvimento de tecnologias assistidas voltadas a pessoas idosas. Na opinião de Flávia Moraes, essa medida é importante porque hoje as plataformas podem identificar as fraudes e alertar as pessoas idosas, que com conhecimento adequado das tecnologias, são capazes de se defender dos golpes. O projeto será votado pelo plenário, mas antes precisa passar pela análise das comissões de Finanças e Tributação e de Constituição e Justiça. Da Rádio Câmara de Brasília, Maria Neves.
3: Segurança Pública. Baleia Rossi, do MDB de São Paulo, apresentou o projeto que aumenta as penas para crimes contra a paz pública, como incitação ao crime, apologia ao crime e associação criminosa quando forem cometidos pela internet.
0: A proposta também prevê punições mais severas quando os crimes tiverem como alvo mulheres. De acordo com o deputado, o objetivo é adequar a legislação ao ambiente digital e reforçar o combate à violência de gênero.
3: Exteriores. A Comissão de Educação da Câmara aprovou a criação do Dia Nacional da Retratação aos Imigrantes Japoneses, devido à perseguição e discriminação ocorrida no Brasil durante e após a Segunda Guerra Mundial. O repórter Luiz Cláudio Canuto explica o contexto.

0: texto da proposta.
1: A Comissão de Educação da Câmara aprovou o projeto que institui o Dia Nacional da Retratação aos Imigrantes Japoneses. Os deputados seguiram a recomendação do relator, deputado Ismael, do PL de Santa Catarina, e aprovou o projeto do deputado Luiz Nishimori, do PSD do Paraná. O Dia da Retratação deve ser celebrado anualmente em 25 de julho. A proposta também inclui a data no calendário escolar brasileiro para que haja atividades educativas com reflexão sobre a xenofobia e a valorização da cultura japonesa. Segundo Nishimori, além do reconhecimento histórico, a proposta representa um passo relevante na promoção de uma educação que valorize a diversidade cultural.
2: Além disso, fortalece a educação ao incluir o tema no calendário escolar, incentivando a reflexão, a memória histórica e a formação de cidadãos mais conscientes e respeitosos com a diversidade. Durante e após a Segunda Guerra Mundial, houve forte perseguição, discriminação e violação dos direitos. A criação da data tem justamente o objetivo de combater preconceitos e estereótipos ainda existentes, reforçando a importância da conscientização.
1: A imigração japonesa no Brasil teve início em 1908, quando famílias chegaram ao país em busca de prosperidade nas lavouras de café em São Paulo e no Paraná. Atualmente, cerca de 2,5 milhões de japoneses e descendentes vivem no Brasil e compõem a maior população de origem japonesa fora do Japão. O projeto que cria o Dia Nacional da Retratação aos Imigrantes Japoneses está na Comissão de Direitos Humanos e precisa passar também pela Comissão de Constituição e Justiça antes de seguir para o Senado Federal. Da Rádio Câmara de Brasília, Luiz Cláudio Canuto.
3: Esporte. Rodrigo Gambale, do Podemos de São Paulo, apresentou o projeto que cria o programa Atleta Nota 10 para ampliar o acesso de estudantes atletas da rede pública ao ensino superior privado. A proposta prevê bolsas de estudo em instituições que aderirem à iniciativa.
4: O texto de Rodrigo Gambale exige bom desempenho acadêmico, frequência escolar e participação em competições para a concessão e manutenção do benefício. A proposta também cria um selo de reconhecimento para as universidades que incentivarem o esporte.
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0: plenário na Câmara defende reserva de cadeiras para consolidar presença feminina na política brasileira. A repórter Noelle Nobre acompanhou o debate.
1: A Secretaria da Mulher da Câmara dos Deputados realizou um seminário para debater os 30 anos da Lei de Cotas de Gênero na política no Brasil, marco da primeira eleição com reserva de gênero em 1996. O consenso entre as participantes foi de que, embora a legislação atual de pelo menos 30% para candidaturas femininas tenha sido um avanço, o país precisa transitar para um modelo de reserva de cadeiras para garantir que as mulheres deixem de ser apenas convidadas nos espaços de poder. A deputada Isa Arruda, do MDB de Pernambuco, do Observatório Nacional da Mulher na Política, destacou que a legislação atual é apenas o começo.
2: As cotas foram os nossos primeiros passos, mas ela não pode ser o nosso teto, ela precisa ser o nosso piso para continuarmos avançando.
1: Reforçando a visão, a deputada Laura Carneiro, do PSD do Rio de Janeiro, uma das coordenadoras da bancada feminina na Câmara, defendeu que o Brasil siga exemplos como o do México, que adota a paridade como regra.
3: Não queremos estar na foto apenas, queremos estar na mesa de decisão.
1: Laura Carneiro lembrou que a dificuldade de captação de recursos e a ausência de reserva de assentos impedem que os 30% de candidaturas se convertam em 30% de eleitas. Hoje, as mulheres ocupam apenas 18% da Câmara. A deputada Érica Hilton, do PSOL de São Paulo, presidente da Comissão de Defesa dos Direitos da Mulher, classificou a atual política de cotas como insuficiente diante dos desafios. Ela denunciou o uso de mulheres como candidaturas laranja para desvio de recursos e criticou as anistias dadas a partidos que descumprem a lei.
4: Isso é um escárnio, isso é um deboche. O que eles estão dizendo é que não existe legislação que dará conta de tapar o buraco da exclusão.
1: A conclusão das palestrantes é que o fortalecimento da democracia brasileira depende de mecanismos que garantam não apenas o direito de disputar, mas o direito de exercer o poder com segurança e autonomia. Da Rádio Câmara de Brasília, Noelle Nobre.
5: Consumidor. Felipe Francischini, do Podemos do Paraná, defende a uniformização da atuação dos PROCONs em todo o país. De acordo com o deputado, a ideia é determinar diretrizes nacionais para padronizar procedimentos e estabelecer prazos comuns de atendimento.
0: Felipe Francischini argumenta que a medida busca reduzir diferenças entre os órgãos de defesa do consumidor nos estados e municípios. O objetivo, segundo ele, é garantir mais previsibilidade, eficiência e tratamento igualitário para consumidores e fornecedores.
5: Desenvolvimento regional. Comissão aprova projeto que altera a Política Nacional de Mobilidade Urbana.
0: A repórter Júlia Lopes nos conta quais as novas medidas propostas.
6: A Comissão de Desenvolvimento Urbano da Câmara dos Deputados aprovou um projeto de lei que altera a Política Nacional de Mobilidade Urbana. A proposta tem como objetivo incentivar os municípios a elaborarem seus planos de mobilidade. A Política Nacional, criada em 2012, estabelece diretrizes para o planejamento e a gestão do transporte nas cidades brasileiras. Pela lei, municípios com mais de 20 mil habitantes devem elaborar seus planos com prioridade para o transporte público e os meios não motorizados. Segundo o autor do projeto, deputado Rafael Brito, do MDB de Alagoas, apenas 20% das cidades que têm essa obrigação já concluiu o plano de mobilidade, apesar da exigência legal. A proposta prevê medidas como assistência financeira da União para a elaboração dos planos, possibilidade de contrapartida administrativa dos municípios e alinhamento com o Plano Nacional de Redução de Mortes e Lesões no Trânsito. O texto também determina que o repasse de recursos federais fique condicionado à análise dos planos pela Secretaria Nacional de Mobilidade Urbana e à verificação do cumprimento dos requisitos legais. Para o relator da proposta, deputado Hildo Rocha, do MDB do Maranhão, é fundamental a elaboração de planos de mobilidade para o funcionamento das cidades, mas que essa elaboração pode custar caro para muitos municípios.
7: Grande parte das cidades brasileiras que já deveriam ter seu plano municipal de mobilidade não tem. E isso ocasiona engarrafamento, a falta de um plano de mobilidade ocasiona muitos acidentes, muitos desastres, muitas mortes. E esse plano municipal, ele não é barato. É um plano que custa uma certa quantia, em que muitas das vezes o município não tem, porque o município está endividado, o município tem dificuldade e não tem como fazer. O que nós estamos aqui é de que a União priorize o investimento, pagamento desses planos através de recursos federais e leva-se em consideração vários fatores.
6: Além disso, ele também ressaltou que os planos precisam ser atualizados com frequência. As cidades estão em constante mudança e por isso o planejamento também deve acompanhar essa evolução. Há casos de municípios grandes com planos de mobilidade defasados há mais de 30 anos. A proposta também autoriza o governo federal a credenciar profissionais e empresas para elaborar os planos de mobilidade urbana, desde que cumpram as exigências previstas em lei. O projeto que altera a Política Nacional de Mobilidade Urbana, incluindo novas medidas para auxiliar em planos municipais de mobilidade, segue em análise na Comissão de Constituição e Justiça.

0: Justiça. Da Rádio Câmara de Brasília, Júlia Lopes.
1: Saúde.
2: Projeto de Luiz Erundina do PSOL de São Paulo institui o Dia Nacional de Conscientização sobre o vírus linfotrópico de células T humanas, o HTLV. A proposta prevê campanhas públicas para alertar a população sobre as formas de transmissão, prevenção e a importância do tratamento.
3: O texto de Luiz Erundina também incentiva o combate ao estigma social e a divulgação de centros de atendimento especializado no SUS. A deputada considera que a medida é urgente para enfrentar a desinformação sobre o vírus.
1: Direitos humanos.
2: Projeto que garante mais autonomia a pacientes em fase terminal avança na Câmara. Os detalhes com a repórter Sofia Peçanha.
4: A Comissão de Saúde da Câmara dos Deputados aprovou o projeto que estabelece os direitos de pessoas com doenças graves e em fase final de vida. O texto aprovado cria regras para garantir que esses pacientes possam escolher como querem ser tratados e evitar sofrimento desnecessário com apoio à família. A proposta garante que pacientes com doenças incuráveis em estágio avançado, com expectativa de vida reduzida, tenham mais autonomia sobre o próprio tratamento. Entre os pontos previstos estão o direito à informação clara sobre a condição de saúde, a participação nas decisões médicas e a possibilidade de recusar procedimentos que apenas prolonguem o sofrimento. O projeto também reforça o acesso aos cuidados paliativos, com foco no alívio da dor, no conforto físico e emocional e no respeito à vontade do paciente, seja no hospital ou em casa. A relatora da proposta na Comissão de Saúde, a deputada Flávia Moraes, destacou que o objetivo é assegurar a dignidade e o princípio da autonomia da vontade.
5: Permite que as pessoas vivam o período final de suas vidas com conforto e autonomia, evitando obstinação terapêutica e promovendo cuidado integral em ambiente hospitalar ou domiciliar, conforme a vontade do paciente.
4: A medida também trata da segurança jurídica para médicos, pacientes e familiares na tomada de decisões delicadas no fim da vida, como a limitação de tratamentos desproporcionais e uso de sedação paliativa em caso de sofrimento intenso. Segundo a relatora, a proposta pode reduzir conflitos e trazer mais clareza nesses casos.
5: Contribuirá para garantir segurança jurídica aos pacientes, famílias e profissionais de saúde. Reduzirá conflitos éticos e emocionais no final da vida e fortalecerá uma cultura de cuidado centrada na pessoa e no respeito às suas escolhas.
4: O texto deixa claro que a prática da eutanásia, que é o ato de abreviar a vida de alguém para aliviar sofrimento, continua proibida no Brasil. A proposta permite que o paciente recuse tratamentos e garante o uso de cuidados paliativos, mas sem provocar a morte de forma intencional. O projeto que estabelece os direitos das pessoas em estágio de doença avançada será analisado a seguir pela Comissão de Finanças e Tributação. Da Rádio Câmara de Brasília, Sofia Peçanha.
1: Ciência e tecnologia.
3: Mário Frias, do PL de São Paulo, propõe mudanças no Estatuto Digital da Criança e do Adolescente para proibir mecanismos de censura prévia e garantir a liberdade de expressão. O texto também estabelece que conteúdos considerados lícitos só poderão ser removidos por decisão judicial.
2: Para Mário Frias, o projeto preserva a proteção de crianças e adolescentes contra a exploração sexual e pornografia infantil. Ele disse que a proposta também mantém as regras de combate a crimes na internet e busca garantir mais segurança jurídica para usuários e plataformas digitais.
3: Termina agora o Jornal Câmara dos Deputados, produzido pela Rádio Câmara, com trabalhos técnicos de Wellington Teles e apresentação de Val Monteiro e Márcio Aquilissardi. Uma boa noite para você.
2: A Voz do Brasil volta amanhã. Boa noite.

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1: 8:17.
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